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0: São 7 horas. 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
1: Bom dia, boa quarta-feira.
2: Os dias da história, um acontecimento histórico por cada um dos 365 dias do ano. Os dias da história, uma compilação de Paulo Jorge de Sousa Pinto, com edição de Daniel Vieira. 1º de julho, 1863, Batalha de Gettysburg, nos Estados Unidos. Ficou assim conhecido o confronto que teve início nesta data nos arredores da cidade com o mesmo nome, na Pensilvânia, no contexto da guerra entre a União e a Confederação, ou seja, o Norte e o Sul dos Estados Unidos. A batalha durou 3 dias e foi uma das mais importantes do conflito. A ofensiva coube aos confederados, que avançavam para norte sob o comando do general Robert Lee. O seu objetivo era romper as linhas inimigas para ameaçar a capital, Washington. Em posição defensiva estava o exército nortista, liderado pelo general George Meade. A batalha envolveu mais de 170 mil soldados e foi a mais sangrenta de toda a história dos Estados Unidos, com um saldo total de cerca de 50 mil baixas, entre mortos, feridos e prisioneiros. As forças do general Lee foram derrotadas e a ofensiva fracassou. O general Lee tinha enorme prestígio e fama de invencível no campo de batalha, mas o tempo corria a seu desfavor, porque a União possuía uma capacidade militar e industrial superior. Portanto, a sua estratégia era avançar rapidamente a fim de infligir uma derrota decisiva e forçar o presidente Lincoln a pedir a paz. Porém, o exército da União resistiu e conseguiu conter o avanço sulista. No dia 3, Lee ordenou uma derradeira carga de infantaria conhecida como a Carga de Pickett, mas os atacantes foram dizimados pela artilharia e repelidos após luta corpo a corpo, tendo sofrido baixas superiores a 50%. No dia seguinte, Lee iniciou a retirada para Sul. A batalha é considerada o ponto de viragem do rumo da Guerra Civil Americana. A derrota enfraqueceu consideravelmente o exército da Confederação e coincidiu com outro revés, a perda de Vicksburg, no Mississippi, sofrido no cenário de guerra a oeste. A Confederação estava agora dividida ao meio e mais vulnerável às ofensivas militares inimigas que se sucederam nos meses imediatos. A guerra só terminou em 1865, após a reeleição do presidente Lincoln como líder da União e a rendição final do general Lee a 9 de abril desse ano. Os dias da história.
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Começamos com Peixes, que está com 7 de ouros e que significa que a sua vida profissional exigirá muito de si. O número da sorte é o 27. Já Virgem, com as de Copas, que anuncia uma grande alegria no campo amoroso. O número da sorte é o 37. Sagitário, com o carro, que indica uma fase de sucesso. O número da sorte é o 7. E agora vou falar para si, que é do meu signo. Somos os maiores. É ou não é verdade? E de quem é que nós somos? De que signo? Gêmeos, claro está. Estamos com o 5 de espadas, que nos diz para cuidar melhor do que temos. Vamos fazer isso? O nosso número da sorte é o 5. Já Capricórnio, com o mágico, que indica a habilidade para resolver todas as situações. E o número da sorte é o 1. Carneiro, com o 4 de copas, que alerta para um possível desgosto. Proteja o seu coraçãozinho. O número da sorte é o 40. Vamos saber como está Escorpião, que está com 2 de ouros e que significa que andará mais preguiçoso. Mexa-se! O número da sorte é o 12. Aquário, com o Imperador, que significa concretização em metas importantes. O número da sorte é o 4. E Touro, com o Valete de Paus, que anuncia visita de um grande amigo. Aproveite bem, o número da sorte é o 33. E agora vou falar para um signo que é muito diplomático, muito elegante. Já sabe qual é? Já sabe, você sabe. É Balança, pois claro, está com o Rei de Espadas, que significa que terá poder para exercer a sua autoridade. O número da sorte é o 10. Caranguejo, com 8 de paus, que o aconselha a agir com rapidez. O número da sorte é o 30. Leão, com 2 de espadas, que significa que podem estar a tentar enganá-lo. Oh, meu Deus! O número da sorte é o 2.

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3: 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A icónica Torre Medieval de Alcofra, no concelho de Vozela, vai transformar-se no epicentro das tradições beiroas no fim de semana de 18 e 19 de julho, com a realização da 11ª Mostra Gastronómica da Sopa Seca. O evento celebra um dos produtos culinários mais emblemáticos e

0: identitários da região, convidando residentes e turistas a descobrir os sabores autênticos de uma iguaria secular que continua a passar de geração em geração. Para além da vertente gastronómica, onde a afamada sopa seca de Alcofra será a rainha da festa, o Sertão promete um programa cultural e recreativo diversificado para toda a família. Durante os dois dias, o recinto junto ao Monumento Histórico será animado por momentos de música tradicional, exposições de artesanato e bancas cheias de produtos locais. O cartaz do evento reserva ainda espaço para o desporto e para a responsabilidade social, com a realização de uma caminhada solidária, aliando na perfeição a valorização do património material e imaterial à dinâmica comunitária da freguesia. O parque de estacionamento do Pavilhão Municipal de São Pedro do Sul vai transformar-se, entre os dias 9 e 11 de julho, no grande palco de mais uma edição dos emblemáticos Jogos Sem Fronteiras. A iniciativa promete trazer muita animação, rivalidade saudável e espírito de comunidade ao concelho, através de um conjunto de provas desportivas e lúdicas que testarão a destreza e o trabalho de equipa dos participantes. A competição amigável será disputada por várias equipas locais, existindo a recomendação de que estas representem preferencialmente as suas respectivas freguesias. De acordo com as normas da organização, cada formação deve ser constituída por 12 elementos, 6 homens maiores de 18 anos e 6 mulheres maiores de 16 anos. Os munícipes interessados em aceitar o desafio e defender as cores da sua terra devem dirigir-se à junta de freguesia da sua área de residência para proceder à inscrição. A Biblioteca Municipal de Oliveira de Frades inaugurou a exposição Reminiscências, da artista Fernanda Judite. Natural de São Tomé e Príncipe, a autora fixou-se no distrito de Viseu aos 15 anos e dedicou grande parte da sua vida ao ensino primário, percurso durante o qual sempre cultivou e partilhou com os seus alunos uma profunda ligação à arte e à poesia. A mostra partilha o nome com o seu livro, lançado em dezembro de 2023, que une precisamente a vertente poética à pictórica. Nas suas telas, maioritariamente pintadas a óleo, a artista revela uma sensibilidade singular, convidando o público a descobrir um conjunto de obras delicadas e profundas que traduzem as suas próprias emoções, memórias e olhar poético sobre a vida. A 11ª edição do Tondela Brancos, um certame vínico organizado pelo município de Tondela para promover os vinhos brancos locais e da região de Mercada do Dão, arranca nesta sexta-feira, dia 3, no Parque Urbano de Tondela. O evento reúne cerca de 30 vitivinicultores de todo o país e apresenta um programa que combina show cookings, provas comentadas, conversas temáticas e animação musical. Os primeiros dias contam com a abertura oficial na sexta-feira, animada pelo DJ Pira e pelo duo Carlos Peninha e Sara Figueiredo, seguindo-se um sábado preenchido por show cookings, incluindo um infantil, debates sobre a internacionalização de espumantes com a presença de Marta Lourenço, enóloga do ano de 2026, e o espetáculo multimédia Águas Dançantes. O terceiro e último dia do certame, no domingo, dia 5, começa cedo com um passeio de BTT nas quintas vinheteiras do concelho, reabrindo os espaço dos produtores durante a tarde. O encerramento do programa destaca o show cooking com a vencedora do Masterchef, Maria Inês Melo, uma abordagem ao enoturismo com degustação de vinho do Porto Branco e uma prova comentada que contará com a participação de Marc Pinto, sommelier do ano 2025. O Tondela Brancos despede-se com a música do DJ U Borges, afirmando-se como uma montra de excelência para a valorização do terroir único das terras de Besteiros. É tudo por hoje no nosso espaço de informação. Que a sua quarta-feira seja produtiva.
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1: Vamos agora saber as previsões do estado do tempo para quarta-feira, primeiro dia do mês de julho. As previsões são de tempo quente, com céu pouco nublado ou limpo, apresentam períodos de mais nebulosidade na faixa costeira ocidental. Vento fraco a moderado até 25 km/h do quadrante norte, rodando temporariamente para sudoeste na costa sul do Algarve durante a tarde e superando moderado a forte até 40 km/h até ao meio da manhã e também a partir do final da tarde. Está prevista pequena subida da temperatura máxima, mais significativa no litoral norte e centro. As máximas previstas são de 33 graus para o Porto e também para Faro, 34 para Lisboa, 35 para Coimbra e 37 para Santarém.
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Sala de Estar é o novo álbum dos Virgem Suta, composto por 10 canções em formato acústico, revisitando alguns dos momentos mais marcantes da sua discografia. Temas como Linhas Cruzadas, Dança de Balcão e Toma Conta Desta Tua Casa ganham agora uma nova vida através de interpretações mais íntimas e despojadas, revelando novas perspectivas sobre canções que se tornaram incontornáveis no percurso do grupo. Mais do que um simples exercício de revisitação, Sala de Estar afirma-se como um espaço de encontro, proximidade e partilha.

0: São 8 horas. 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
1: Olá, boa quarta-feira. O Dia Internacional da Piada acontece anualmente a 1 de julho. Trata-se de uma data não oficial, mas que é comemorada em todo o mundo com pompa e circunstância. Os países partilham as suas maiores piadas numa tentativa de dar ao mundo um sorriso de orelha a orelha, afastando toda a tristeza, drama e negatividade logo no abrir na segunda parte do calendário gregoriano. Os nossos parabéns hoje vão para uma cantora, compositora, multi-instrumentista e produtora musical brasileira. Chama-se Marisa Monte. Faz 59 anos. Marisa já vendeu mais de 15 milhões de álbuns e ganhou inúmeros prémios nacionais e internacionais. A revista Rolling Stone Brasil listou-a como a 11ª maior cantora brasileira e incluiu dois dos seus álbuns, MM Verde, Anil Amarelo, Cor-de-Rosa e Carvão, na lista dos 100 melhores discos da música brasileira.

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1: Hello, hello, hello! Sejam bem-vindos a mais um Cuidado que ele está na cozinha. Cuidadinho, cuidadinho com o bicho. Eu sou o Emanuel Moura. Hoje vou ensinar-lhe a fazer camarões panados com espuma de alho negro. É dramático ou não é dramático? É, sim, senhor. Mas tem tanta pinta. Vamos começar com os ingredientes. Precisamos de camarão 20-30, mais ou menos 600 gramas, uma colher de sobremesa de sal, um quanto basta de pimenta, dois dentes de alho, 3 colheres de sopa de azeite, 300 gramas de pão da avó, molho de coentros frescos, queijo parmesão ralado, mais ou menos 30 gramas, e espuma de alho negro. E para fazer isto é fácil. Pré-aqueça o forno a 200 graus, depois descasque os camarões, mas deixe o rabo, ok? Deixe o rabo intacto. Cuidadinho com o rabo. Numa taça, tempere-os com sal, pimenta, um dente de alho descascado e picado e metade do azeite. Num robô de cozinha, triture o pão com o restante alho descascado, 3 quartos do molho de coentros, o queijo parmesão e o restante azeite. Passe depois os camarões pela mistura de pão e coloque-os num tabuleiro. De seguida, leve a cozinhar no forno por cerca de 15 minutos ou até estarem assim douradinhos. Por fim, antes de servir, polvilhe com os restantes coentros picados e sirva com a espuma de alho negro. Ai, que maravilha! E até eu já comia. Para voltar a ouvir esta e mais receitas, tem que ir ao podcast da sua rádio. Está bem, está lá tudo explicadinho. Eu volto depois para mais uma receita de camarões panados com espuma de alho negro. E tchau!
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13: Cobertura total dos temas da região, aqui mesmo na VFM. A icónica Torre Medieval de Alcofra, no concelho de Vouzela, vai transformar-se no epicentro das tradições beiroas no fim de semana de 18 e 19 de julho, com a realização da 11ª Mostra Gastronómica da Sopa Seca. O evento celebra um dos produtos culinários mais emblemáticos e identitários da região, convidando residentes e turistas a descobrir os sabores autênticos de uma iguaria secular que continua a passar de geração em geração. Para além da vertente gastronómica, onde a afamada Sopa Seca de Alcofra será a rainha da festa, o certame promete um programa cultural e recreativo diversificado para toda a família. Durante os dois dias, o recinto junto ao Monumento Histórico será animado por momentos de música tradicional, exposições de artesanato e bancas cheias de produtos

0: locais. O cartaz do evento reserva ainda espaço para o desporto e para a responsabilidade social, com a realização de uma caminhada solidária, aliando na perfeição a valorização do património material e imaterial à dinâmica comunitária da freguesia. O parque de estacionamento do Pavilhão Municipal de São Pedro do Sul vai transformar-se, entre os dias 9 e 11 de julho, no grande palco de mais uma edição dos emblemáticos Jogos Sem Fronteiras. A iniciativa promete trazer muita animação, rivalidade saudável e espírito de comunidade ao concelho, através de um conjunto de provas desportivas e lúdicas que testarão a destreza e o trabalho de equipa dos participantes. A competição amigável será disputada por várias equipas locais, existindo a recomendação de que estas representem preferencialmente as suas respectivas freguesias. De acordo com as normas da organização, cada formação deve ser constituída por 12 elementos, 6 homens maiores de 18 anos e 6 mulheres maiores de 16 anos. Os munícipes interessados em aceitar o desafio e defender as cores da sua terra devem dirigir-se à junta de freguesia da sua área de residência para proceder à inscrição. A Biblioteca Municipal de Oliveira de Frades inaugurou a exposição Reminiscências, da artista Fernanda Judite. Natural de São Tomé e Príncipe, a autora fixou-se no distrito de Viseu aos 15 anos e dedicou grande parte da sua vida ao ensino primário, percurso durante o qual sempre cultivou e partilhou com os seus alunos uma profunda ligação à arte e à poesia. A mostra partilha o nome com o seu livro, lançado em dezembro de 2023, que une precisamente a vertente poética à pictórica. Nas suas telas, maioritariamente pintadas a óleo, a artista revela uma sensibilidade singular, convidando o público a descobrir um conjunto de obras delicadas e profundas que traduzem as suas próprias emoções, memórias e olhar poético sobre a vida. A 11ª edição do Tondela Brancos, um certame vínico organizado pelo município de Tondela para promover os vinhos brancos locais e da região de Mercada do Dão, arranca nesta sexta-feira, dia 3, no Parque Urbano de Tondela. O evento reúne cerca de 30 vitivinicultores de todo o país e apresenta um programa que combina show cookings, provas comentadas, conversas temáticas e animação musical. Os primeiros dias contam com a abertura oficial na sexta-feira, animada pelo DJ Pira e pelo duo Carlos Peninha e Sara Figueiredo, seguindo-se um sábado preenchido por show cookings, incluindo um infantil, debates sobre a internacionalização de espumantes com a presença de Marta Lourenço, enóloga do ano de 2026, e o espetáculo multimédia Águas Dançantes. O terceiro e último dia do certame, no domingo, dia 5, começa cedo com um passeio de BTT nas quintas vinheteiras do concelho, reabrindo os espaço dos produtores durante a tarde. O encerramento do programa destaca o show cooking com a vencedora do Masterchef, Maria Inês Melo, uma abordagem ao enoturismo com degustação de vinho do Porto Branco e uma prova comentada que contará com a participação de Marc Pinto, sommelier do ano 2025. O Tondela Brancos despede-se com a música do DJ U Borges, afirmando-se como uma montra de excelência para a valorização do terroir único das terras de Besteiros. É tudo por hoje no nosso espaço de informação. Que a sua quarta-feira seja produtiva.
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0: Vamos agora saber as previsões do estado do tempo para quarta-feira, primeiro dia do mês de julho. As previsões são de tempo quente, com céu pouco nublado ou limpo, apresentando períodos de mais nebulosidade na faixa costeira ocidental. Vento fraco a moderado, até 25 km/h do quadrante norte, rodando temporariamente para sudoeste na costa sul do Algarve durante a tarde e superando moderado a forte até 40 km/h até ao meio da manhã e também a partir do final da tarde. Está prevista pequena subida da temperatura máxima, mais significativa no litoral norte e centro. As máximas previstas são de 33 graus para o Porto e também para Faro, 34 para Lisboa, 35 para Coimbra e 37 para Santarém.
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Depois do enorme sucesso de Seminua 2, MC Iguinho responde aos pedidos dos fãs com Seminua Ela Vem, produzida por DJ Gumix e Marquinho no beat. A música começou a ganhar forma ainda antes do lançamento, depois de uma prévia se ter tornado viral nas redes sociais. A partir daí, surgiram milhares de vídeos e tendências, especialmente entre o público feminino, que se identificou de imediato com a letra. Gumix!

0: São 9 horas. 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
1: Bom dia, boa quarta-feira.
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3: Há uma sombra que se projeta em cada conto. Uma melancolia, uma dor incontida ou uma reflexão otimista e subliminar. Um almoço de família, um velório, paixões reprimidas, obsessões, frustrações, violências, separações ou relações familiares difíceis. No conto que dá título ao livro, a matriarca observa a família reunida depois do almoço de domingo. Enquanto à mesa se discutem assuntos de toda a ordem, ela recua à sua juventude. No jardim, os bisnetos brincam aliados do velho cipreste que acompanhou a vida de todos, filhos, netos, bisnetos. Para ela, esse cipreste não é apenas uma árvore, mas um companheiro silencioso em redor do qual também brincou em criança. Agora, os netos querem derrubá-lo para construir um salão de jogos. A presença constante do passado e da memória paira sobre os comportamentos e os pensamentos das personagens. Em cada gesto, em cada situação aparentemente vulgar, destapam-se silenciosamente sentimentos e fragilidades. A solidão, a incapacidade de comunicar, os conflitos, o desgaste das relações e o peso inexorável das escolhas e do fracasso. Há um fluxo poético impressionista, uma incompletude que sugere, interpela e inquieta. Não de forma direta ou concludente, mas sim oblíqua, como algo inacabado. A vida vai preparando o inverno da existência, sulcando o corpo, denunciando a mudança, secando raízes, desvendando o inevitável fim. Nestes pequenos contos, encontramos a arte da brevidade, com retratos sensíveis e intensos de uma realidade exposta pela sensibilidade. E em cada um deles permanece essa sombra, discreta mas persistente, que nos acompanha muito para além da leitura.
4: O episódio de hoje foi sobre o livro A Sombra do Cipreste, de Menalton Braff, da Editora Global, e contou com a leitura do podcast de Linda Vânia Martins, que é escritora de São Luís do Maranhão, Brasil. Boas leituras!
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1: The Power of Love. É um single do Huey Lewis and the News, escrito e apresentado no filme de sucesso de 1985, Regresso ao Futuro. Isso rendeu à banda um primeiro sucesso no número 1 da Billboard Hot 100 dos Estados Unidos, Top Rock dos Estados Unidos e Top 10 oficial do UK Singles Chart. A música aparece no single Regresso ao Futuro quando Marty McFly vai de skate para a escola e mais tarde, quando McFly e a sua banda tocam uma versão mais hard rock da música numa batalha de bandas, em que um dos júris, personagem interpretada pelo próprio Huey Lewis, diz ao grupo de Marty McFly que são barulhentos demais. No 13º anual American Music Awards, a canção foi indicada para single favorito e single em videoclipe favorito, vencendo ambas as categorias. A canção foi ainda indicada ao Oscar de Melhor Canção Original na edição número 58 dos Oscars, mas perdeu para Say You Say Me, de Lionel Richie.

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16: Está no ar o News Flash com o essencial da informação para esta quarta-feira, primeiro dia de julho. A Federação Portuguesa de Dadores Benévolos de Sangue lançou uma campanha de verão apelando à dádiva urgente de sangue, alertando que as reservas de alguns hospitais estão próximas dos limites mínimos de segurança e que os tipos A positivo e AB negativo necessitam de doação imediata para o Instituto Português do Sangue e da Transplantação. O presidente da Federação, Alberto Mota, recordou que esta quebra sazonal, agravada por uma tendência de diminuição das dádivas nos últimos anos, coloca em risco a realização de transfusões, cirurgias e tratamentos indispensáveis para milhares de doentes que dependem das 1.000 a 1.100 unidades diárias necessárias no país. Diante deste cenário, a Federação reforça que a doação é uma responsabilidade coletiva e apela aos cidadãos para que doem sangue antes ou durante o seu período de férias. O dispositivo especial de combate a incêndios rurais é reforçado hoje, primeiro dia de julho, para entrar na sua capacidade máxima através do nível Delta ativo até ao dia 30 de setembro, numa altura em que o número de fogos e a área ardida duplicaram face ao mesmo período de 2025. Para os próximos 3 meses, o dispositivo contará com um ligeiro aumento de meios em relação ao ano anterior, mobilizando 15.149 operacionais de diversas forças de segurança e proteção, 3.463 viaturas e 81 meios aéreos.

0: Entre as principais novidades deste ano destacam-se a estreia em serviço de dois helicópteros Black Hawk da Força Aérea e a utilização alargada de substâncias químicas retardantes por um maior número de meios aéreos para auxiliar no controlo e extinção dos fogos. O combate ao incêndio que deflagrou em Mursa, em Vila Real, apresentou esta manhã uma evolução favorável, encontrando-se sob o domínio dos bombeiros, embora ainda não esteja totalmente dominado e mantenha duas frentes ativas de menor intensidade. Segundo o comandante sub-regional da Proteção Civil do Douro, José Requeijo, a redução da força do fogo foi conseguida graças ao trabalho dos operacionais em terra e dos meios aéreos, que beneficiaram também de uma descida das temperaturas. De acordo com os dados da Autoridade Nacional de Emergência e Proteção Civil, os trabalhos prosseguem para dominar o incêndio a curto prazo, mobilizando ainda 230 operacionais e 71 viaturas no terreno. O Sindicato Nacional de Oficiais de Polícia lamentou a falta de vontade do Governo em resolver os problemas estruturais da PSP, criticando o facto de as medidas anunciadas terem efeitos visíveis apenas daqui a vários anos, enquanto as dificuldades diárias dos milhares de agentes permanecem sem solução. Em comunicado divulgado após uma reunião com o Ministro da Administração Interna, o sindicato, que representa a maioria dos comandantes e diretores da instituição, acusou o Executivo de estar resignado a ceder apenas a pulsões do momento, exemplificando com a recente proposta de atribuição de um subsídio mensal para os polícias que desempenham funções nos aeroportos. O Instituto Português do Mar e da Atmosfera estimou que o tempo quente que afeta Portugal dará origem a uma onda de calor com a duração de 8 a 10 dias, afetando quase todo o país, com exceção de alguns locais na zona litoral oeste e sul. Este fenómeno soma-se a um histórico recente que já contabiliza 59 dias em onda de calor desde o início deste ano, com o Instituto a destacar que as ondas de calor registadas em março, abril, maio e junho deste ano atingiram durações máximas de 13 a 14 dias. A Amnistia Internacional denunciou que as forças de apoio rápido cometeram crimes contra a humanidade e limpeza étnica durante o processo de tomada do estado do Darfur do Norte e da sua capital, Al-Fashir, após o início dos combates contra as forças armadas sudanesas em abril de 2023. Num relatório dedicado ao tema, a Organização de Direitos Humanos expõe a lenta e violenta operação militar, apelando agora a um cessar-fogo imediato no Sudão e à mobilização urgente de forças internacionais para assegurar a proteção de todos os civis. A guerra civil em Myanmar, na antiga Birmânia, desencadeada após o golpe de Estado militar de 2021, que derrubou o governo eleito da Prémio Nobel da Paz, Aung San Suu Kyi, já provocou mais de 100 mil mortos de todos os lados envolvidos no conflito. Segundo os dados mais recentes divulgados pela organização não-governamental norte-americana, ACLED, que monitoriza incidentes armados há 5 anos, desde o fim da experiência democrática no país, o balanço de 100.114 vítimas mortais reflete a escalada dos confrontos entre a junta militar e os ativistas pró-democracia, que se aliaram a movimentos armados de minorias étnicas após a repressão violenta das manifestações pacíficas nas cidades. O exército paquistanês anunciou ter interceptado 4 drones rudimentares, afegãos, na província do Baluchistão, no momento em que as tensões e os confrontos entre os dois países vizinhos se arrastam há vários meses. A incursão aérea surge na sequência de uma promessa de retaliação por parte do governo talibã devido a ataques aéreos mortíferos levados a cabo pelo Paquistão no leste do Afeganistão, tendo o Ministério da Defesa afegão confirmado a realização de ataques aéreos na fronteira que, segundo as suas forças, visaram membros do grupo Estado Islâmico. É tudo quanto às notícias nacionais e internacionais para esta quarta-feira, primeiro dia de julho. Tenha a continuação de um ótimo dia.
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3: Vamos agora saber as previsões do estado do tempo para quarta-feira, primeiro dia do mês de julho. As previsões são de tempo quente, com céu pouco nublado ou limpo, apresentando períodos de mais nebulosidade na faixa costeira ocidental. Vento fraco a moderado até 25 km/h do quadrante norte, rodando temporariamente para sudoeste na costa sul do Algarve durante a tarde e superando moderado a forte até 40 km/h até ao meio da manhã e também a partir do final da tarde. Está prevista pequena subida da temperatura máxima, mais significativa no litoral norte e centro. As máximas previstas são de 33 graus para o Porto e também para Faro, 34 para Lisboa, 35 para Coimbra e 37 para Santarém.

Sala de Estar é o novo álbum dos Virgem Suta, composto por 10 canções em formato acústico, revisitando alguns dos momentos mais marcantes da sua discografia. Temas como Linhas Cruzadas, Dança de Balcão e Toma Conta Desta Tua Casa ganham agora uma nova vida através de interpretações mais íntimas e despojadas, revelando novas perspectivas sobre canções que se tornaram incontornáveis no percurso do grupo. Mais do que um simples exercício de revisitação, Sala de Estar afirma-se como um espaço de encontro, proximidade e partilha.

0: São 10 horas. 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

Em cada amanhecer há sempre uma vida para viver. E eu espero que você viva a sua vida na nossa companhia, com muita alegria, muita vontade de viver, de estar, de ser aquele que é, efetivamente, na vida. Na sua vida, na vida dos seus familiares, dos seus filhos, dos seus pais, enfim, viva a vida em família.

Bom dia para si e comece este dia incrível, cheio de positividade e muita alegria. E é tão bonito quando se vê Deus nos detalhes, dentro e fora de todos nós, e que o coração possa refletir a luz que sai da sua alma. Viva a sua vida na nossa companhia. E vamos ter aqui duas horinhas de música, essencialmente portuguesa.

Olha, começamos bem com esta canção. Esta canção, sabe que título é que tem? Canção de Emborcar. Sabe o significado? Se tem um dicionário em casa, vá lá ver o que é que quer dizer emborcar. Pois é, mas logo de manhã não é muito aconselhável. Mas de qualquer das maneiras, a música pode emborcar à vontade, não tem, nunca é demasiado, as pessoas nem ficam tontas nem nada, ficam tontas de tanta música boa. Olha, vamos aqui recordar hoje um artista português que partiu há pouco tempo ainda, mas que nos deixou muitas saudades, e nós de vez em quando por aqui vamos passando um pouco da sua música que ele nos deixou, e desejamos que você ouça a nossa música em paz.

Pessoas especiais merecem o nosso cumprimento. Bom dia. E todos os dias. É verdade, todos os dias. Então recebam o nosso bom dia com afeto, carinho, paz, muita alegria e, acima de tudo, muita e muita saúde. Onde estiver, que Deus o abençoe. Na sua casa, no seu escritório, está em viagem, no seu automóvel também, e, acima de tudo, boa viagem. Cuidado com a condução. Telemóvel, quando entra no carro, não está acessível. Não se distraia na condução com o telemóvel. E sabe que há notícias que nos marcam no dia-a-dia. E uma que nos tem marcado muito é a morte de crianças. De janeiro até 30 de junho, 4 crianças foram assassinadas. Não morreram por acaso, não. Foram assassinadas, foram mortas por familiares, por pai, pela mãe. Esta gente anda toda maluca. Meus amores, ai, quem não tem amor pelos seus filhos, por quem é que há de ter amor? Por quem é que há de ter amor? Pergunto eu. Mas ninguém é de ninguém. E isso é uma grande verdade. Marco Paulo.

É verdade. Ninguém pode mudar o mundo, mas para pior podem mudar. Esses indivíduos que têm a mania que mandam em tudo são os DDTs, são os donos disto tudo. Olha, donos de mim não são, de certeza que eu não deixo. E você também não deve deixar. Mas a falta de uma mãe é a maior ausência em qualquer idade. A mãe faz sempre falta em qualquer idade. E então, o que é que tem acontecido ultimamente? Muitas mães são assassinadas, são mortas, deixam filhos para trás, continuam a levar porrada dia a dia, noite a noite. E o que é que acontece ao agressor? toca guitarra, pífaro. Eu dava-lhe o pífaro. Valorize quem o faz sorrir. O sorriso é a dança da sua alma. Sorria hoje e para sempre. Mas sabe que a maior cobardia de um homem com H grande, um homem com um H grande, é brincar com os sentimentos de uma mulher e muito menos da sua mulher, com quem casou, com quem se apaixonou, por quem se apaixonou. Afinal, que raio de amor é que este homem tem pela mulher para lhe dar bufatadas, pontapés, socos, pá, que a manda para o hospital? Enfim, isto não é um homem, é um monstro, é um monstro. É um monstro.

Marco Paulo, que iniciou o nosso programa de hoje com estas canções bonitas. A noite traz sempre um silêncio, mas o dia não. O dia traz alegria, paz, felicidade para o coração e são sonhos leves no dia a dia. Você de dia também sonha, acha que não, só à noite é que se sonha. Não, de dia também tem sonhos e são para renovar as esperanças. E amanhã é uma nova chance de recomeçar mais um dia na sua vida. E que seja bom, e que seja bom. Nós iniciamos a nossa emissão de hoje e todos vós, meus queridos amigos da VFM, para iniciarem a vossa audição, é só ir direitinho ao rádio, ligar e já está na frequência 94.6. Uma emoção em cada programa, uma paixão. Feliz dia para si. Já sabe que a VFM é a sua guia e a emissão é nossa. A emissão é nossa. Marco Paulo, Mulher Sentimental.

Recordamos aqui nesta manhã a voz de Marco Paulo, que já não está entre nós, e portanto, 5 cançõezinhas. Anitta, tão bonita Anitta, esta canção bem conhecida de Marco Paulo, e vamos terminar com esta bonita canção. Já deu para recordar. Marco Paulo, descansa em paz. E fica sabendo que nós nunca te esquecemos. Eu, pelo menos, não te esqueço na minha vida.

Esta bonita canção, Anitta, Anitta, tão bonita, como eu recordo, Marco Paulo. Há pessoas que estão a fazer rádio, eu tenho ouvido, eu de vez em quando também ouço os meus parceiros, também ouço os meus parceiros para saber o que é que se passa, não é? Não sou curioso, não sou invejoso, não tenho ódio, nada. Não digo mal a ninguém, penso é para mim. Como é que este indivíduo está a fazer rádio? Se não tem formação nenhuma, não sabe o que diz, ri-se continuamente. O ouvinte recebe uma chamada de um ouvinte, que nós aqui não estamos a fazer isso, eu não faço, e está perfeitamente ultrapassado há muitos anos, 20, 30 anos. Já se não faz discos pedidos hoje, se uma pessoa pedir uma canção qualquer, eu passo, não tem problema nenhum. Mas não é uma hora ou duas de discos pedidos. Isso já não está em exibição, como se costuma dizer. Pronto, acabou. Mas o certo é que há pessoas que não têm sensibilidade nenhuma para escolher música. Fazem programas de rádio por fazer, sem saber o que é que estão a fazer, se estão a fazer bem, se estão a fazer...

reconhece, faz o que lhe vem à cabeça, não pode ser. Bom, mas pronto, isso é a minha opinião e, portanto, fico com ela, não quero que ninguém siga esta mesma opinião, porque cada um segue o seu caminho e cada um segue o seu destino. E às vezes o destino é muito cruel, mas muito, muito mesmo. Eu tenho conhecimento de um caso aqui numa rádio, não é muito perto daqui, é já há uns quilómetros aqui de Vozela, em que um indivíduo a fazer programa era um disparate. Era um disparate. Fazia discos pedidos, ria-se constantemente com o ouvinte. Eu disse, eu nem sei se o gajo está a rir daquilo que o ouvinte disse ou se está a rir daquilo que o ouvinte não disse. Já sabe o que é que eu estou a dizer, não é? Ri-se do bem e do mal. Pronto, e depois no meio metia, no meio, o indivíduo pedia uma canção de Marco Paulo, por exemplo, a Anitta. Quando chegava a meio, o gajo interrompia, falava, anunciava Facebook. Recebi uma mensagem do Facebook do fulano que está na França, que está na Alemanha, que está na Suíça, que está na Suécia, que está em casa do parente, do amigo, do dizer isto e aquilo, e lia a mensagem. Isto é fazer rádio, meu amigo. Isto é que é fazer rádio. Deixa-me rir. E então, o que é que aconteceu a esse indivíduo? Foi dispensado. Claro, disseram, olha, você, vá, se quiser, faça uma formação em rádio. Nós não temos dinheiro para isso. A rádio não tem dinheiro para isso, porque isso custa algum dinheirito. E, portanto, vá fazer uma formação se quiser estar aqui assim. E andava sempre a pedir dinheiro, Estava ali de borra, não sei o quê, mas não sei quantos. Se está de borra, o problema é dele, não é da rádio. A rádio não pode pagar, acabou. Não pode pagar, acabou. Mas o destino, dizia eu, o destino é muito cruel para algumas das pessoas e dos ouvintes. Ai, destino! Ai, destino! Vamos embora. Ai, de...

Música escolhida a pensar em si para esta manhã. Estamos em julho, estamos no verão, temperaturas muito altas e que incomodam um pouco, o calor incomoda um pouco, mas tudo fica melhor com música. E por aqui passaram vozes conhecidas e canções também muito conhecidas, Tony Carreira, Romana e Ágata. E agora vamos até à cidade de Viseu e temos uma tuna à nossa espera. É a tuna da Universidade Católica de Viseu. É uma gravação que foi um aluno desta universidade há muitos anos atrás que me ofereceu em Viseu, quando eu fui a ao Passo Episcopal do Bispo de Viseu, e ele estava lá porque também trabalhava numa rádio, que era a Rádio Noir. Na altura era a Noir. E o certo que ofereceu-me isto, porque ele acho que ainda estava a estudar até na universidade. Já não me lembro o nome do aluno, mas o certo é que esta tuna da Universidade Católica de Viseu é um mimo. É um mimo de música estudantil.

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Estamos a acabar esta primeira hora do programa de hoje. Tuna Universitária Católica da Universidade Católica de Viseu.

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1: São 11 horas. 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
1: Uma pequena pausa e já cá estamos outra vez. Olá, muito bom dia para si. É um prazer da nossa parte estar na sua companhia. Tudo fica melhor com a nossa música que nós escolhemos para si. A sua casa é onde a rádio está consigo. E é a rádio de confiança, VFM. E o amor está sempre no ar. E nós fazemos rádio com muito, muito e muito amor.

Ainda vamos continuar com a Tuna Universitária Católica, ou da Universidade Católica de Viseu, porque há aqui canções que eu quero passar, porque são bonitas, são boas de ouvir nesta manhã. E você merece tudo, meu caro ouvinte, minha cara ouvinte. É tão bom estar com todos vós em cada manhã de segunda a sexta-feira, mais alto e mais além. Eu não sei se já lhes disse de onde é que veio este nome para este programa, Mais Alto e Mais Além. Este nome, para já, posso dizer-vos que veio de Angola, quando eu estive lá 26 meses em serviço militar. Mais alto e mais além, era aquilo que nós dizíamos, para dar força àqueles que saíam para as patrulhas, para o mar, combater.

Meus amigos, e continuamos aqui na segunda hora com a Tuna Universitária da Universidade Católica de Viseu, e tenho agora aqui uma canção que mexe com o meu íntimo, com o meu coração. Viseu, Senhora da Beira. Com certeza que você já ouviu isto, já conhece, mas eu gosto imenso desta canção. Vamos ouvir, porque vocês merecem tudo, tudo, tudo o que está ao nosso alcance, sabe? Ai, meu Deus, então, o que é que aconteceu aqui? Olha, não sei. Ai, minha nossa senhora, Viseu, Senhora da Beira. Vá, vamos lá embora. É aqui? É? Ah, cá está, pronto, já está.

Ora, digam lá, meus queridos ouvintes, se isto é ou não é uma canção maravilhosa. Eu gosto de lhe oferecer outra vez, porque eu gosto de ouvir isto duas vezes, ou mais. Diz eu, senhora da Beira, eu conheci esta menina que canta isto num espetáculo naquele parque que há atrás da Igreja dos Terceiros, ali no Rossio, em Viseu. Sabe qual é o parque? Aquilo tem um nome, mas eu agora não me recordo o nome. De um parque muito bonito, e esta tuna esteve lá um dia à noite, e eu fui lá assistir ao espetáculo, e conheci esta menina que cantou isto. Era aluna na altura, ou tinha acabado o curso na Universidade, Universidade Católica de Viseu. E ela tem uma voz espetacular. Parece que entra pelo nosso coração dentro. Que bonito, que bonito, que bonito!

E vamos acabar com a Tuna Universitária Católica de Viseu, com FRA, FRA, FRE, daqui a pouquinho.

0: E para a academia não vai nada, nada, nada!
1: Tudo!
0: Nada, nada, nada!
1: Tudo!
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1: Fran!
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0: a ver, para que mil palavras? Esta é a música das terras do Dão.
1: Sim, sim, muito obrigado, Zé Mano. Por hoje...
2: Por hoje é tudo. Estivemos com a Tuna Universitária Católica da Universidade Católica de Viseu. Uma gravação que já com alguns anos, mas que vale a pena ouvir. E portanto já sabe que nós gostamos muito de lhe oferecer aquilo que está na minha arca musical. E você já sabe como é que é. É sempre, mas sempre, o melhor para si.
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2: E de Viseu, fomos ao cruzamento, fomos apanhar a A25, viemos por aí abaixo, cortamos à direita para Vozela e passamos numa freguesia que também tem uns cantares muito, mas muito bons. É uma aldeia com o nome de Paredes Velhas, é da freguesia de Cambra e toda a gente sabe que naquela zona se canta muito bem. Em Cambra, em Levides, em Paredes Velhas, sei lá, e até noutras aldeias. Mas Paredes Velhas tem um grupo de cantares da Associação Cultural, Desportiva e Social de Paredes Velhas. E a convite de um amigo meu, que foi professor e é professor aposentado e que reside em Paredes Velhas, me ofereceu esta musiquinha. E já esteve comigo numa outra rádio, numa grande entrevista, que eu gostei muito de entrevistar aquela gente de Paredes Velhas, freguesia de Cambra, concelho de Vozela. Vamos ouvi-los, porque suponho que isto apenas passou uma vez aqui na rádio Vozela. Vamos ouvir as gentes de Paredes Velhas, freguesia de Cambra, Vozela.

0: painel.
1: Ah, meus amigos, isto é, são vozes do povo, são vozes da aldeia de Paredes Velhas, freguesia de Câmara, concelho de Vozela. E esta gente do povo não precisa de ensaios, juntam-se e cantam de qualquer maneira, mas cantam bem, bem afinadinhas. Eu tenho aqui a capa do CD que tem 15 pessoas aqui assim, todas elas cantam, e algumas até eu conheço, porque eu estive, como sabem, eu estive muitos anos a trabalhar na rádio, na repartição de finanças de Vozela, e conheci todo o concelho de Vozela, Oliveira de Frade, São Pedro do Sul, fiz muito serviço por um lado e pelo outro, até Viseu, depois acabei a minha carreira em Viseu, mas o certo é que a APAV delicia-nos com estas vozes que são espetaculares. Meus amigos, mais uma canção, a nossa aldeia. É bonita? Se é.

Temos estado aqui a passar música de Paredes Velhas, este grupo de cantares, cantares à capela, como costuma dizer, não é? Não há instrumental, mas aqui é que se vê a afinação das vozes e o valor que as vozes têm. São vozes frescas e cristalinas, ai que maravilha! Paredes Velhas em destaque, a Associação APAVE. É de Paredes Velhas, aldeia, da freguesia de Câmara e do concelho de Vozela. E vamos terminar com a Marcha de Paredes.

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Estamos a terminar o programa com a voz de Maria Clara. Todos nós nos recordamos desta menina. Maria Clara.

Maria Clara, a terminar o programa de hoje, esta excelente voz e que nós estamos hoje também a recordar, sempre, sempre com muitas saudades.

Meus caros ouvintes, chegamos ao final de mais um programa de rádio Mais Alto e Mais Além, que está aqui na sua companhia de segunda a sexta-feira, das 10 até ao meio-dia. É uma produção de Fernando Morgado. Gostei muito de estar consigo, de escolher a música que você ouviu, com certeza que gostou, espero que sim, e marcamos encontro então para amanhã. À mesma hora, 10 da manhã, eu cá estou à sua espera e você também, se chegar um bocadinho antes, espera por mim. Está bem assim? Amanhã eu pago o café e se quiser também posso pagar o almoço, não há problema. Não há problema, vamos almoçar juntos. É isso mesmo, para a gente se conhecer melhor, não é? Então da minha parte até amanhã, mais alto e mais além, na sua companhia, sempre, sempre e para sempre. Até amanhã. Obrigado. Bom dia.

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8: Está no ar o News Flash com o essencial da informação para esta quarta-feira, primeiro dia de julho. A Federação Portuguesa de Dadores Benévolos de Sangue lançou uma campanha de verão apelando à dádiva urgente de sangue, alertando que as reservas de alguns hospitais estão próximas dos limites mínimos de segurança e que os tipos A positivo e AB negativo necessitam de doação imediata para o Instituto Português do Sangue e da Transplantação. O presidente da Federação, Alberto Mota, recordou que esta quebra sazonal, agravada por uma tendência de diminuição das dádivas nos últimos anos, coloca em risco a realização de transfusões, cirurgias e tratamentos indispensáveis para milhares de doentes que dependem das 1.000 a 1.100 unidades diárias necessárias no país. Diante deste cenário, a Federação reforça que a doação é uma responsabilidade coletiva e apela aos cidadãos para que doem sangue antes ou durante o seu período de férias. O dispositivo especial de combate a incêndios rurais é reforçado hoje, primeiro dia de julho, para entrar na sua capacidade máxima através do nível Delta ativo até ao dia 30 de setembro, numa altura em que o número de fogos e a área ardida duplicaram face ao mesmo período de 2025. Para os próximos 3 meses, o dispositivo contará com um ligeiro aumento de meios em relação ao ano anterior, mobilizando 15.149 operacionais de diversas forças de segurança e proteção, 3.463 viaturas e 81 meios aéreos. Entre as principais novidades deste ano, destacam-se a estreia em serviço de 2 helicópteros Black Hawk da Força Aérea e a utilização alargada de substâncias químicas retardantes por um maior número de meios aéreos para auxiliar no controlo e extinção dos fogos. O combate ao incêndio que deflagrou em Mursa, em Vila Real, apresentou esta manhã uma evolução favorável encontrando-se sob o domínio dos bombeiros, embora ainda não esteja totalmente dominado e mantenha duas frentes ativas de menor intensidade. Segundo o comandante sub-regional da Proteção Civil do Douro, José Requeijo, a redução da força do fogo foi conseguida graças ao trabalho dos operacionais em terra e dos meios aéreos, que beneficiaram também de uma descida das temperaturas. De acordo com os dados da Autoridade Nacional de Emergência e Proteção Civil, os trabalhos prosseguem para dominar o incêndio a curto prazo, mobilizando ainda 230 operacionais e 71 viaturas no terreno. O Sindicato Nacional de Oficiais de Polícia lamentou a falta de vontade do Governo em resolver os problemas estruturais da PSP, criticando o facto de as medidas anunciadas terem efeitos visíveis apenas daqui a vários anos, enquanto as dificuldades diárias dos milhares de agentes permanecem sem solução. Em comunicado divulgado após uma reunião com o Ministro da Administração Interna, o sindicato, que representa a maioria dos comandantes e diretores da instituição, acusou o Executivo de estar resignado a ceder apenas a pulsões do momento, exemplificando com a recente proposta de atribuição de um subsídio mensal para os polícias que desempenham funções nos aeroportos. O Instituto Português do Mar e da Atmosfera estimou que o tempo quente que afeta Portugal dará origem a uma onda de calor com a duração de 8 a 10 dias, afetando quase todo o país, com exceção de alguns locais na zona litoral oeste e sul. Este fenómeno soma-se a um histórico recente que já contabiliza 59 dias em onda de calor desde o início deste ano, com o Instituto a destacar que as ondas de calor registadas em março, abril, maio e junho deste ano atingiram durações máximas de 13 a 14 dias. A Amnistia Internacional denunciou que as forças de apoio rápido cometeram crimes contra a humanidade e limpeza étnica durante o processo de tomada do estado do Darfur do Norte e da sua capital, Al-Fashir, após o início dos combates contra as forças armadas sudanesas em abril de 2023. Num relatório dedicado ao tema, a Organização de Direitos Humanos expõe a lenta e violenta operação militar, apelando agora a um cessar-fogo imediato no Sudão e à mobilização urgente de forças internacionais para assegurar a proteção de todos os civis. A guerra civil em Myanmar, na antiga Birmânia, desencadeada após o golpe de Estado militar de 2021, que derrubou o governo eleito da Prémio Nobel da Paz, Aung San Suu Kyi, já provocou mais de 100 mil mortos de todos os lados envolvidos no conflito. Segundo os dados mais recentes divulgados pela organização não-governamental norte-americana, ACLED, que monitoriza incidentes armados há 5 anos, desde o fim da experiência democrática no país, o balanço de 100.114 vítimas mortais reflete a escalada dos confrontos entre a junta militar e os ativistas pró-democracia, que se aliaram a movimentos armados de minorias étnicas após a repressão violenta das manifestações pacíficas nas cidades. O exército paquistanês anunciou ter interceptado 4 drones rudimentares, afegãos, na província do Baluchistão, no momento em que as tensões e os confrontos entre os dois países vizinhos se arrastam há vários meses. A incursão aérea surge na sequência de uma promessa de retaliação por parte do governo talibã devido a ataques aéreos mortíferos levados a cabo pelo Paquistão no leste do Afeganistão, tendo o Ministério da Defesa afegão confirmado a realização de ataques aéreos na fronteira que, segundo as suas forças, visaram membros do grupo Estado Islâmico. É tudo quanto às notícias nacionais e internacionais para esta quarta-feira, primeiro dia de julho. Tenha a continuação de um ótimo dia.
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1: Hello, hello, hello. Sejam bem-vindos a mais um Cuidado que Ele Está na Cozinha. Cuidadinho, cuidadinho com o bicho. Eu sou o Emanuel Moura. Hoje vou ensinar-lhe a fazer camarões panados com espuma de alho negro. É dramático ou não é dramático?
2: É, sim, senhor. Mas tem tanta pinta.
1: Vamos começar com os ingredientes. Precisamos de camarão 20-30, mais ou menos 600 gramas, uma colher de sobremesa de sal, um quanto basta de pimenta, dois dentes de alho, três colheres de sopa de azeite, 300 gramas de pão da avó, molho de coentros frescos, queijo parmesão ralado, mais ou menos 30 gramas, e espuma de alho negro. E para fazer isto é fácil. Pré-aqueça o forno a 200 graus, depois descasque os camarões, mas deixe o rabo, ok? Deixe o rabo intacto. Cuidadinho com o rabo. Numa taça, tempere-os com sal, pimenta, um dente de alho descascado e picado e metade do azeite. Num robô de cozinha, triture o pão com o restante alho descascado, 3 quartos de um molho de coentros, o queijo parmesão e o restante azeite. Passe depois os camarões pela mistura de pão e coloque-os num tabuleiro. De seguida, leve a cozinhar no forno por cerca de 15 minutos, ou até estarem assim douradinhos. Por fim, antes de servir, polvilhe com os restantes coentros picados e sirva com a espuma de alho negro. Ai, que maravilha! E até eu já comia. Para voltar a ouvir esta e mais receitas, tenho que ir ao podcast da sua rádio. Está bem, está lá tudo explicadinho. Eu volto depois para mais uma receita de camarões panados com espuma de alho negro. E tchau!
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0: acho que a gente faz parte de um grande teatro. Cada um tem o seu papelzinho e cada um tem o seu coringa gravado, guardado dentro da manguinha aqui para fazer a sua canastra na hora precisa. Então, na medida em que isso possa ser feito, a gente preserva alguns dados para o futuro que ninguém apupa, não é, meu bem?
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9: 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A icónica torre medieval de Alcofra, no concelho de Vouzela, vai transformar-se no epicentro das tradições beiroas no fim de semana de 18 e 19 de julho, com a realização da 11ª Mostra Gastronómica da Sopa Seca. O evento celebra um dos produtos culinários mais emblemáticos e identitários da região, convidando residentes e turistas a descobrir os sabores autênticos de uma iguaria secular que continua a passar de geração em geração. Para além da vertente gastronómica, onde a afamada sopa seca de Alcofra será a rainha da festa, o certame promete um programa cultural e recreativo diversificado para toda a família. Durante os dois dias, o recinto junto ao monumento histórico será animado por momentos de música tradicional, exposições de artesanato e bancas cheias de produtos locais. O cartaz do evento reserva ainda espaço para o desporto e para a responsabilidade social, com a realização de uma caminhada solidária, aliando na perfeição a valorização do património material e imaterial à dinâmica comunitária da freguesia. O parque de estacionamento do Pavilhão Municipal de São Pedro do Sul vai transformar-se, entre os dias 9 e 11 de julho, no grande palco de mais uma edição dos emblemáticos Jogos Sem Fronteiras. A iniciativa promete trazer muita animação, rivalidade saudável e espírito de comunidade ao concelho, através de um conjunto de provas desportivas e lúdicas que testarão a destreza e o trabalho de equipa dos participantes. A competição amigável será disputada por várias equipas locais, existindo a recomendação de que estas representem preferencialmente as suas respectivas freguesias. De acordo com as normas da organização, cada formação deve ser constituída por 12 elementos, 6 homens maiores de

0: 18 anos e 6 mulheres maiores de 16 anos. Os munícipes interessados em aceitar o desafio e defender as cores da sua terra devem dirigir-se à junta de freguesia da sua área de residência para proceder à inscrição. A Biblioteca Municipal de Oliveira de Frades inaugurou a exposição Reminiscências, da artista Fernanda Judite. Natural de São Tomé e Príncipe, a autora fixou-se no distrito de Viseu aos 15 anos e dedicou grande parte da sua vida ao ensino primário, percurso durante o qual sempre cultivou e partilhou com os seus alunos uma profunda ligação à arte e à poesia. A mostra partilha o nome com o seu livro, lançado em dezembro de 2023, que une precisamente a vertente poética à pictórica. Nas suas telas, maioritariamente pintadas a óleo, a artista revela uma sensibilidade singular, convidando o público a descobrir um conjunto de obras delicadas e profundas que traduzem as suas próprias emoções, memórias e olhar poético sobre a vida. A 11ª edição do Tondela Brancos, um certame vínico organizado pelo município de Tondela para promover os vinhos brancos locais e da região de Mercada do Dão, arranca nesta sexta-feira, dia 3, no Parque Urbano de Tondela. O evento reúne cerca de 30 vitivinicultores de todo o país e apresenta um programa que combina show cookings, provas comentadas, conversas temáticas e animação musical. Os primeiros dias contam com a abertura oficial na sexta-feira, animada pelo DJ Pira e pelo duo Carlos Peninha e Sara Figueiredo, seguindo-se um sábado preenchido por show cookings, incluindo um infantil, debates sobre a internacionalização de espumantes, com a presença de Marta Lourenço, enóloga do ano de 2026, e o espetáculo multimédia Águas Dançantes. O terceiro e último dia do certame, no domingo, dia 5, começa cedo com um passeio de BTT nas quintas vinhateiras do concelho, reabrindo os espaço dos produtores durante a tarde. O encerramento do programa destaca o show cooking com a vencedora do Masterchef, Maria Inês Melo, uma abordagem ao enoturismo com degustação de vinho do Porto Branco e uma prova comentada que contará com a participação de Marc Pinto, sommelier do ano 2025. O Tondela Brancos despede-se com a música do DJ U Borges, afirmando-se como uma montra de excelência para a valorização do terroir único das terras de Besteiros. É tudo por hoje no nosso espaço de informação. Que a sua quarta-feira seja produtiva.
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1: Bom dia, que a vossa manhã comece com um sorriso, porque hoje, 1 de julho, celebramos o Dia Internacional da Piada. É o momento perfeito para partilhar uma boa gargalhada e espalhar alegria. A piada, esse pequeno tesouro de humor, tem o poder de nos unir, quebrar o gelo e aliviar o dia-a-dia. Desde as anedotas simples às observações sagazes, o riso é uma linguagem universal que nos conecta sem barreiras. Por isso, desafiem-se a encontrar a piada perfeita, a partilhar um momento de leveza e a fazer alguém sorrir. Que o vosso dia seja repleto de gargalhadas e de energia fantástica. Tenham um dia espetacular e de bom humor.
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0: São 13 horas.
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0: São 15 horas.
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0: Olá, sejam bem-vindos a mais uma hora da Rádio Escola. Nos próximos minutos, fiquem com a turma C2 de Viladra.
1: Olá, o meu nome é Yara e eu gosto muito desta música e foi por isso que a escolhi. Pobres Namorada, feito pelos vizinhos.

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0: Olá, eu sou a Constança e já a seguir vamos ouvir a música do Pôr do Sol, feita pelos vizinhos. E escolhi esta música porque eu gosto muito.
7: Olá, eu sou o Diogo e hoje iremos apresentar uma música que se chama Pôr do Sol, porque ela é popular.
8: Olá, eu sou a Lara. Hoje eu vou apresentar a música Pôr do Sol, o maior sucesso dos vizinhos.
9: Olá, boa tarde. O meu nome é Simão. E escolhi a música Pôr do Sol.

0: Boa tarde, sou o Salvador. Já a seguir vamos ouvir Tu na Tua e Eu na Minha, porque é uma das minhas músicas favoritas.
1: Olá, eu sou a representante da Yasmin. Vou apresentar esta música porque gosto muito dela. Tu na Tua. Noites.

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7: Olá, sou o Pedro. Hoje vamos ouvir a minha casinha de chutes e pontapés, um dos maiores sucessos.

Muito boa tarde, eu sou a Yara Gomes e escolhi esta música porque eu gosto muito. O tema é Que o Amor Nos Salve Nesta Noite Escura, cantado por Pedro Abunhosa com Sara Correia. 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

0: Está na hora de fazer um intervalo para as notícias. Voltamos à música logo a seguir.
1: No dia 18 de maio, os alunos do 2º e do 3º ano da EB1 de Viladra foram visitar o Laboratório Móvel das Ciências, a EBI de Campia. Este laboratório funciona no autocarro que se desloca às escolas para levar os alunos a uma oportunidade de contactar com a ciência. Dentro do autocarro, os alunos instalam-se e, depois das apresentações feitas, viram uma história sobre a cadeia alimentar e da biodiversidade.
2: Mostraram-lhes peles de animais, folhas de plantas e a metamorfose da borboleta.
3: Exploraram o corpo humano, identificaram alguns órgãos e construíram um modelo dos pulmões.
4: Foi uma tarde muito proveitosa. Os alunos aprenderam experimentando e divertindo-se.
5: Esta iniciativa é um projeto desenvolvido pelo agrupamento que é muito proveitoso e todos querem vivenciar.
6: Olá, muito boa tarde. O meu nome é Mariana e escolhi a música Caminho porque eu gosto dela e pronto.

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8: Olá, boa tarde. Meu nome é David e escolhi a música Menina Caloura porque é a minha música preferida.

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6: Olá, eu sou a Carolina. Já a seguir vamos ouvir a banda mais ouvida de Portugal, os Chutes e Pontapés, com o Homem do Lampo.

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0: São 16 horas. 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

Olá, olá, seja bem-vindo. Estamos a arrancar com mais um AB Play, habitual espaço de 2 horas semanal em que apresentamos novidades do mundo da música. Então vamos lá começar com música nova de Taylor Swift.

Mara, divulga o tema Só Gente. Só Gente levanta mais um bocadinho do véu do álbum que Mara irá editar no final deste ano, do qual já conhecemos também o tema Emergir. Só Gente tem letra e música de A Garota Não e arranjos e produção de Sérgio Mendes e Mara. Conta com Mara na voz, Sérgio Mendes na guitarra, João Godinho no piano e Diogo Souza na bateria.

Amor Sem Pressa, de David Fonseca, sucede a Nada a Perder. Primeiro single do 10º álbum de originais, em nome próprio de David Fonseca, previsto para este ano. Este novo disco marca um momento particularmente significativo na sua carreira, ao assumir-se como um trabalho inteiramente cantado em português e ao abrir uma nova fase autoral depois da celebração dos seus 25 anos de percurso a solo. Inspirado também pela experiência recente da paternidade, David Fonseca transforma esta reorganização de prioridades numa reflexão mais ampla e universal. Amor sem pressa.

A cantora e compositora luso-britânica Maya Blandy está de volta com um novo single, I Don't Need, com uma fusão sofisticada de jazz, soul e pop contemporâneo. I Don't Need destaca-se pela interpretação vocal ousada de Maya e por uma produção moderna e refinada, onde atitude e musicalidade coexistem de forma natural. Nascida na Austrália, de ascendência inglesa e alemã, Maya cresceu na Madeira e vive atualmente entre o Reino Unido e Portugal.

É o novo álbum dos Virgem Suta, composto por 10 canções em formato acústico, revisitando alguns dos momentos mais marcantes da sua discografia. Temas como Linhas Cruzadas, Dança de Balcão e Toma Conta Desta Tua Casa ganham agora uma nova vida através de interpretações mais íntimas e despojadas, revelando novas perspectivas sobre canções que se tornaram incontornáveis no percurso do grupo. Mais do que um simples exercício de revisitação, Sala de Estar afirma-se como um espaço de encontro, proximidade e partilha.

O artista, produtor e multi-instrumentista Masego, nomeado para os Grammy, lança o seu novo single, Breathe, inspirado pela experiência de enfrentar a perda de um familiar enquanto lida com as exigências de uma carreira em constante movimento. Breathe explora a tensão entre o luto pessoal e as responsabilidades profissionais.

Ana Lua Caiano prepara-se para lançar Devagar, que a vida é curta, o seu novo álbum de estúdio, com edição marcada para novembro deste ano, em formato digital, CD e vinil. O anúncio surge após a divulgação de Uma Vida a Menos, primeiro avanço do disco, tema que tem conquistado destaque nos meios de comunicação nacionais e internacionais. A turnê Devagar, que a vida é curta, promete uma renovação artística significativa, com um novo alinhamento, cenografia reformulada e novas abordagens de luz e arranjos musicais.

0: São 17 horas. 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

Olá, estamos de regresso. Arranque da segunda hora de emissão do AB Play. Nesta hora vamos espreitar as músicas mais tocadas em Portugal. Arranque com Só Gente, música nova de Mara.

Ricky Martin acaba de lançar Estranho, uma nova versão em português do seu clássico de 1995, Te Estranho, Te Olvido, Te Amo. Numa colaboração especial com o cantor brasileiro Luan Santana. Mais de 30 anos após o lançamento original, uma das baladas mais marcantes da carreira do artista porto-ricano ganha uma nova abordagem musical, incorporando elementos de sertanejo e aproximando-se de uma nova geração de ouvintes. A canção preserva a emoção e a mensagem intemporal que fizeram do tema um dos favoritos dos fãs ao longo das décadas.

Rumia regressa com BB If You Have Me. Primeiro tema inédito desde o lançamento do seu segundo álbum, editado em abril do ano passado. Um disco que marcou uma nova etapa na carreira da artista e impulsionou uma digressão internacional que passou por Portugal, Espanha, Alemanha, Japão e Coreia do Sul. Assente num universo pop emocionalmente intenso, BB If You Have Me explora a obsessão, o desejo e a projeção emocional sobre alguém desconhecido.

Continuamos com este espaço de música nova, aqui na sua rádio. Já vamos espreitar a tabela das músicas mais tocadas. Antes disso, temos Precisas Partir. É demasiado.

0: E está na hora de atualizarmos a tabela da música mais tocada em Portugal. Nesta lista que nos é apresentada, temos 4 novidades para a saída de Yaritza, Pablo Alborán, Sombra e Afonso do Brás. Top mais. Grande queda para o 10º lugar. Gun, Gun, Gun. David Guetta, Teddy Swims, Stones and I. Desceu 7 degraus. Reentrou para o 9º lugar. Gracie Abrams, That's So True.
1: Número 9.

0: E a anterior liderança caiu 7 posições para o 8º, Ray, Where Is My Husband. Posição 7 para Benson Boone, Beautiful Things. Volta a fazer parte da nossa contagem. Planetário, não tem sentido.
1: Número 6.

0: Tatiana Spiro, com o Maybe, subiu 6 lugares, está em quarto. Vamos ao pódio, terceira posição, novamente na tabela, Kiss Me, de Maru.
1: Número 3.

0: mais. A segunda posição pertence a Olivia Dean. Novamente na liderança, subiu um lugar. Alex Warren, Ordinary.
1: Número 1.

Top Mais. Está apresentada a tabela, voltamos na próxima semana a atualizar as músicas mais tocadas. Até lá, tudo bom, sempre cheio de música nova. É o que acontece já a seguir.

A cantora e compositora Yolanda acaba de lançar Noite Inteira, o terceiro single extraído do Quebranto, o seu aguardado álbum de estreia, com edição prevista para o último trimestre deste ano. Depois de Olha Para Ela e Responso, a artista continua a desvendar o universo emocional do disco através de uma canção intensa que explora

Uma relação marcada por uma forte atração física e emocional, mas condicionada pelo medo do compromisso. Entre desejo, saudade e contradições, noite inteira, retrata a dificuldade de resistir a alguém quando a ligação permanece mais forte do que a razão.

Estamos conversados de novidades. Voltamos na próxima semana com mais um AB Play. No Festa War continuamos com grandes canções novas, como é o caso de David Carreira com Não Vás Embora. Nós vamos. 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

0: São 18 horas. 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
5: 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A icónica torre medieval de Alcofra, no concelho de Vozela, vai transformar-se no epicentro das tradições beiroas no fim de semana de 18 e 19 de julho, com a realização da 11ª Mostra Gastronómica da Sopa Seca. O evento celebra um dos produtos culinários mais emblemáticos e identitários da região, convidando residentes e turistas a descobrir os sabores autênticos de uma iguaria secular que continua a passar de geração em geração. Para além da vertente gastronómica, onde a afamada sopa seca de Alcofra será a rainha da festa, o certame promete um programa cultural e recreativo diversificado para toda a família. Durante os dois dias, o recinto junto ao monumento histórico será animado por momentos de música tradicional, exposições de artesanato e bancas cheias de produtos locais. O cartaz do evento reserva ainda espaço para o desporto e para a responsabilidade social, com a realização de uma caminhada solidária, aliando na perfeição a valorização do património material e imaterial à dinâmica comunitária da freguesia. O parque de estacionamento do Pavilhão Municipal de São Pedro do Sul vai transformar-se, entre os dias 9 e 11 de julho, no grande palco de mais uma edição dos emblemáticos Jogos Sem Fronteiras. A iniciativa promete trazer muita animação, rivalidade saudável e espírito de comunidade ao concelho, através de um conjunto de provas desportivas e lúdicas que testarão a

0: de Oliveira de Frades inaugurou a exposição Reminiscências, da artista Fernanda Judite. Natural de São Tomé e Príncipe, a autora fixou-se no distrito de Viseu aos 15 anos e dedicou grande parte da sua vida ao ensino primário, percurso durante o qual sempre cultivou e partilhou com os seus alunos uma profunda ligação à arte e à poesia. A mostra partilha o nome com o seu livro, lançado em dezembro de 2023, que une precisamente a vertente poética à pictórica. Nas suas telas, maioritariamente pintadas a óleo, a artista revela uma sensibilidade singular, convidando o público a descobrir um conjunto de obras delicadas e profundas que traduzem as suas próprias emoções, memórias e olhar poético sobre a vida. A 11ª edição do Tondela Brancos, um certame vínico organizado pelo município de Tondela para promover os vinhos brancos locais e da região de Mercada do Dão, arranca nesta sexta-feira, dia 3, no Parque Urbano de Tondela. O evento reúne cerca de 30 vitivinicultores de todo o país e apresenta um programa que combina show cookings, provas comentadas, conversas temáticas e animação musical. Os primeiros dias contam com a abertura oficial na sexta-feira, animada pelo DJ Pira e pelo duo Carlos Peninha e Sara Figueiredo, seguindo-se um sábado preenchido por show cookings, incluindo um infantil, debates sobre a internacionalização de espumantes com a presença de Marta Lourenço, enóloga do ano de 2026, e o espetáculo multimédia Águas Dançantes. O terceiro e último dia do certame, no domingo, dia 5, começa cedo com um passeio de BTT nas quintas vinheteiras do concelho, reabrindo os espaço dos produtores durante a tarde. O encerramento do programa destaca o show cooking com a vencedora do Masterchef, Maria Inês Melo, uma abordagem ao enoturismo com degustação de vinho do Porto Branco e uma prova comentada que contará com a participação de Marc Pinto, sommelier do ano 2025. O Tondela Brancos despede-se com a música do DJ U Borges, afirmando-se como uma montra de excelência para a valorização do terroir único das terras de Besteiros. É tudo por hoje no nosso espaço de informação. Que a sua quarta-feira seja produtiva.
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0: São 19 horas. 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

Dizem que o amolador anuncia transformações. Como uma espécie de presságio no meio da rua. A sorte de uns, mas o azar de outros.

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1: És verdadeiro ou não és? Uma pessoa que não é sincera para a outra. Não, não.

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0: Olá, sejam bem-vindos a mais uma hora da Rádio Escola. Nos próximos minutos, fiquem com a turma C2 de Viladra.
1: 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Olá, o meu nome é Yara e eu gosto muito desta música e foi por isso que a escolhi. Pobres Namorada, feito pelos vizinhos.

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0: Olá, eu sou a Constança e já a seguir vamos ouvir a música do Pôr do Sol, feita pelos vizinhos. E escolhi esta música porque eu gosto muito.
7: Olá, eu sou o Diogo e hoje iremos apresentar uma música que se chama Pôr do Sol, porque ela é popular.
8: Olá, eu sou a Lara. Hoje eu vou apresentar a música Pôr do Sol, o maior sucesso dos vizinhos.
9: Olá, boa tarde. O meu nome é Simão e

0: Boa tarde, sou o Salvador. Já a seguir vamos ouvir Tu na Tua e Eu na Minha, porque é uma das minhas músicas favoritas.
1: Olá, eu sou a representante da Yasmin. Vou apresentar esta música porque gosto muito dela. Tu na Tua. Não te escuto.

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7: Olá, sou o Pedro. Hoje vamos ouvir a minha casinha de chutes e pontapés. Um dos maiores sucessos de chutes.

Muito boa tarde, eu sou a Yara Gomes e escolhi esta música porque eu gosto muito. O tema é Que o Amor Nos Salve Nesta Noite Escura, cantado por Pedro Abunhosa com Sara Correia.

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0: Está na hora de fazer um intervalo para as notícias. Voltamos à música logo a seguir.
1: No dia 18 de maio, os alunos do 2º e do 3º ano da EB1 de Viladra foram visitar o Laboratório Móvel das Ciências, a EBI de Campia. Este laboratório funciona no autocarro que se desloca às escolas para levar os alunos a uma oportunidade de contactar com a ciência. Dentro do autocarro, os alunos instalam-se e, depois das apresentações feitas, viram uma história sobre a cadeia alimentar e da biodiversidade.
2: Mostraram-nos peles de animais, folhas de plantas e a metamorfose da borboleta.
3: Exploraram o corpo humano, identificaram alguns órgãos e construíram um modelo dos pulmões.
4: Foi uma tarde muito proveitosa. Os alunos aprenderam experimentando e divertindo-se.
5: Esta iniciativa é um projeto desenvolvido pelo agrupamento que é muito proveitoso e todos querem vivenciar.
6: Olá, muita boa tarde. O meu nome é Mariana e escolhi a música Caminho porque eu gosto dela e pronto.
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7: Olá, boa tarde. Meu nome é David. Eu escolhi a música Menina Caloura porque é a minha música preferida.

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6: Olá, eu sou a Carolina. Já a seguir vamos ouvir a banda mais ouvida de Portugal, os Chutes e Pontapés, com o Homem do Leme.

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deixa enganar pelo nome. Yola Tengo é um trio norte-americano de New Jersey e vieram às estrelas com a Celestine, do álbum This Stupid World, de 2023. Antes, as também americanas Azzie Ray, com o tema Phantom Lover. Está assim aberto mais um capítulo da Culpa é das Estrelas com Jorge Cravo. Sem demoras, avanço para a sequência seguinte, com Cage the Elephant à cabeça, depois a reencarnação da Seven Nation Army dos White Stripes na voz de Zara Mahler e a fechar, Julian Baker. Boa noite, seja bem-vindo.

Há viagens e viagens na vida de Pedro da Índia. Esta noite, o autor atira a nossa atenção para um estilo de viagem diferente do habitual. Espero é o texto que fica para ouvir depois da australiana Courtney Barnett e deste The Past and Pending, dos The Chins.

Poucas pessoas imaginam, mas a minha vida é esperar. Chego a uma cidade, num país distante, e apenas tenho de fazer três coisas. Ir a um bar, pedir sempre a mesma bebida e voltar a esse bar todos os dias, das 17 às 24 horas. Apenas isso, até que alguém se senta ao meu lado e diz: essa bebida vai acabar por te fazer mal. Percebo. Pago, levanto-me e sigo-a. O meu dia de trabalho começou. São-me dadas instruções, orientações, referências, coordenadas e deito-me. Imagino. Projeto o dia seguinte como se fosse uma pessoa normal. Como se fosse normal. Após a noite, essa coisa estranha, nasce o dia. Tomo banho, tomo sempre banho, faço sempre a barba sempre que tomo banho. Não sei porquê. Até hoje, ainda não sei porquê. Pago com o dinheiro que me deram. Saio. Bebo café diluído em água. Sou simpático, pelo menos isso. Ser simpático de manhã com os outros é exigível para que me sinta bem. Alinhado, ajustado, integrado, aceite. Como se fosse verdade. Como se fosse normal.

Entro no carro que me deram. Conduzo como se fosse a última vez. Entro quase sempre num armazém. Muitas vezes pergunto-me, porquê um armazém? Não me interesso pela resposta. Ouço-os falar, nunca falo, prefiro não falar. Dormimos, acordamos e finalmente a vida assume-se como diferente, como viva. Poucos sentiram a vida na boca, nos lábios. É como se aquele momento fosse único. Não falamos, eles não falam, mesmo os que falam já não falam. Eu continuo calado. A vida deles será a minha. A vida deles vai estar comigo, nas minhas mãos. Recapitulam. Eu não ouço. Sei tudo de cor. E coro pela vida que vivi. Entramos, saímos. O coração bate de forma diferente. As cores são diferentes. Os mais novos não sabem, mas eu, velho e cansado, já não ligo. O desprendimento é o segredo. Não sentir é o segredo. Não gosto de gritos nem de barulho. Gosto de ser educado. Começa tudo e eu estou à espera. Será que estou sempre à espera? E espero para que tudo comece. E penso em como é bom estar vivo e esperar até que uns putos saiam sem gritos, porque eu detesto gritos, para os levar para um sítio seguro e anónimo e para que eu possa finalmente deixar de esperar e voltar para perto daqueles de quem gosto.

versões que conseguem igualar a magia dos originais. Esta versão de Angie dos Rolling Stones, cantada ao vivo por Tori Amos, é um desses casos. Foi gravada em Boston a 21 de agosto de 2005. No caso da primeira parte do texto desta noite, a sonorização esteve a cargo dos Beach House com On the Sea. Muito em breve, toda esta informação, incluindo a gravação do programa, ficará disponível para consulta nas nossas páginas das redes sociais. A altura agora para lançar a sequência final, vamos ter Sleeping at Last, Big Thief e abrir este The Darkest Night of All, de Lisa Germano.

Esta noite ficamos por aqui. Começo por agradecer a Pedro da Índia, que foi o nosso autor convidado, e a si que nos acompanhou ao longo desta hora. São as despedidas de Jorge Cravo, com a promessa de estar de volta na próxima semana, com mais músicas e outras palavras. Como proposta final, deixo-lhe Once Again, do projeto Old Sea Brigade. Boa noite.

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Ser artista não é querer estar na moda, é olhar à roda e ver o mundo inteiro ser verdadeiro. Não é olhar para fora enquanto não se olha para dentro, não ser cinzento, não ser perfeito, bem vestido ou requintado, mas trazer o bem ao peito. É ser inteiro, ser imperfeito, delicado, por vezes desafinado. E daí? Não é o quase estar perfeito que faz a obra ter sentido, é sentir no ventre o filho. É correr com todo destino, onde todos estão sentados, é fazer o pino, ser desalinho, viver o perigo de ser fora do baralho. Ser artista dá muito trabalho. É ser chão, ser emoção, ser coisa nenhuma. O artista quando morre não se esfuma, torna-se vida na voz de quem fica. Que coisa bonita, na tua voz, Rita, na voz das pessoas, nessa paz que entoas. És manual de emoções, isso é tanto. Não há manual de instruções que explique esse espanto. Ser artista, que coisa bonita. Obrigado, Rita.

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